0: 10 da noite com 33 minutos. Este é seu programa Los Vícios Têm Cura. Sim, sí, porque quando a pessoa entende que o vício é um espírito, ela passa a lutar não com a força do braço, mas ela começa a lutar com a inteligência, porque ela entende que o que está por detrás de aquele vício, seja o vício do álcool, o vício das drogas lícitas, ilícitas, o cigarrillo, o late, seja o vício que seja, quando ela entende que o que está por detrás é algo maligno, então ela busca a liberação. Liberar-se desse espírito é a melhor alternativa, é a melhor decisão. E hoje é domingo, tivemos um tratamento muito grandioso, porque hoje é domingo, vieram pessoas de diversas partes de Guayaquil para o grande dia del Basta, e no tratamento hubo liberação. A mente que estava débil se tornou na mente forte. E quando você passa a ter uma mente forte, você entende, você reconhece que o vício destrui, rouba a paz, o vício ele mata. 10 da noite com 35 minutos, quede-se com nós outros, vamos a escuchar pessoas que lograram vencer o vício, lograram sair adelante.
1: Jorge Calvache.
0: Quanto tempo nel vício?
1: 47 anos.
0: Quais eram os vícios?
1: O álcool, marihuana, polvo, la gripe.
0: 47 anos consumindo tudo isso?
1: Assim é, pastor.
0: Há quanto tempo livre?
1: Tenho 8 anos já livre.
0: Aceitou o desafio?
1: Aceitei o desafio aqui. Graças a Deus, não tenho nada ahorita.
0: Como está sua vida agora?
1: Está todo bien, todo tranquilo.
0: Los vicios tienen cura.
1: Los vicios tienen cura.
0: Señor Johnny, ¿qué consumía?
2: Alcohol y cigarrillo.
0: ¿Por cuánto tiempo?
2: 35 años.
0: 35 años esclavo de estos vicios.
2: Sí, pastor.
0: ¿Aceptó el desafío?
2: Acepté el desafío con fuerza y perseverancia.
0: ¿Cuánto tiempo libre?
2: Tengo 9 años, yo tenía ya 10 años.
0: Los vicios tienen cura.
2: Así es, los vicios tienen cura.
0: Señor Vito, ¿qué consumía?
3: Alcohol.
0: Quantos anos?
3: 35 anos de álcool.
0: 35 anos de álcool?
3: Sim.
0: Aceitou o desafio?
3: Sim, aceitei o desafio.
0: Há quanto tempo estás curado?
3: 10 anos.
0: 10 anos curado?
3: Sim, sim.
0: Os vícios têm cura?
3: Os vícios têm cura, pastor.
0: Seu nome?
4: Javier Sánchez.
0: Quanto tempo no vício?
4: 23 anos.
0: Que vício era?
4: Cocaína, marihuana, pornografia, jogos de bilhares.
0: Aceitou o desafio?
4: Sim, senhor.
0: Há quanto tempo está livre?
4: 14 anos.
0: Senhor Armando, quanto tempo é no vício?
5: Eu tive toda a classe de vício, alcohol, droga, e era a marihuana, a corroncha, a colombiana, a pistola, o maduro com queso.
0: Aceitou o desafio?
5: Sim, pastor.
0: Há quanto tempo livre?
5: Eu tenho 20 anos, sem nenhuma classe de vício, pastor.
0: Seu nome?
6: Leonela Parrales.
0: Quanto tempo estuvo no vício?
6: Bueno, yo tuve depresión y el vicio de las redes sociales aproximadamente 6 años.
0: 6 años en redes sociales y depresión. ¿Aceptó el desafío?
6: Así es, yo acepté el desafío y hoy, gracias a Dios, tengo 5 años curada.
7: 22 años, señor, en el vicio del alcohol. Cerveza, trago, ron, de todo. Todo lo que es del trago, la bebida.
0: ¿Usted aceptó el desafío?
7: Sí, señor, acepté el desafío una vez cuando vi en el programa en la televisión. Entonces me hicieron la invitación y yo llegué aquí.
0: Há quanto tempo livre do vício?
7: Vou para 11 anos, senhor. Sem desejo de tomar-me um trago, nem estar rodeado dos amigos que antes tomávamos, todas essas coisas. Nada disso, senhor.

10:44, você pudo acompanhar resultados dele, tratamento para a cura de todos os vícios. Você também que está passando por problemas com adicções, você que tem vícios ou tem familiares que se encontram nos vícios, este dia domingo, 15:00, trago na prenda a revés e atada, traga também uma boteja com água para receber la gota del basta e determinar que você seja livre desse espírito del vício, porque de hecho é um espírito que está controlando a mente de seu familiar que não quer deixar este vício, que lo ha hecho adicto, pela através de la fé você pode ser livre. A exemplo de Alex, que foi livre também, ele passou por problemas como depressão e a causa da depressão cajou em el alcohol, ele sofreu muito e isso com que ele se sumergiu em las drogas, em los vícios. Acompanhe o caso verídico de Alex Mata.

0: Son a las 11 de la noche con 6 minutos. Usted escuchou El Caso Verídico de Rosa Maria, que viveu na vida de sofrimento, pero ella encontrou a solução através de uma decisão. E usted pode fazer lo mesmo que Rosa Maria isso. Este dia martes, usted pode acercar-se ao templo de la Universal e buscar uma solução para o problema que você está enfrentando. E neste dia domingo, você pode estar com nós e lutar em contra da situação que você está passando. Eu tenho aqui comigo a Ramael, que está com nós nesta programação. Ramael, você viu que Rosa Maria já viveu na vida de sofrimento, sofreu com depressão, uma vida totalmente destruída, pero o sofrimento de ella tuvo fim.
1: Assim é, Serivaldo, e muito buenas noches a todos os que estão escuchando esta programação. A senhora Maria, ella infelizmente conheceu na parte que muitas pessoas hoje em dia conhecem, que é o problema da depressão. Segundo a Organização Mundial da Saúde, entre 70 e 80% da população mundial sofre com este mal. A depressão afeta pessoas ricas, pessoas pobres. A depressão afeta a todos aqueles que estão suscetíveis a ela. E você, senhor e senhora que escute esta programação, se você está passando por este problema, se você está passando por este mal, e você talvez seja uma pessoa que já tentou desahogar com amigos, você já tentou desahogar com familiares, e o único que você ha recebido foi desprecio, o único que você ha recebido foi, infelizmente, chegar a ser incompreendido, e por esta razão você se hundiu mais neste mal que é a depressão. E cada vez mais você vai sentindo-se vazio. Você que me escute agora, e talvez você está bajo efeitos de medicamentos, talvez agora você também está bajo o efeito de álcool, de algum tipo de droga, porque você quer quitar este dolor que está dentro de ti. Como foi o caso da senhora Maria, Rosa Maria, seu esposo era alcoólico e violento, e sua filha se foi de la casa. Imagine-se, todo colaborava, não, Erivaldo, para que ella estuviera nesta situação. Muitas pessoas, infelizmente, hoje estão assim. Por isso estamos reiterando esta invitação para você que nos escuta. Amanhã é dia de sanidade em todas as igrejas universais. Pero quando hablamos de sanidade, muitas pessoas pensam que é solamente a sanidade do corpo, já que a depressão é uma enfermidade da alma. Então, se você é uma pessoa que seu corpo, você não sente dolores, você é uma pessoa que faz análises e tudo lhe sai muito bem, sin embargo, você tem este dolor adentro suyo. Se você quer esta sanidade, é possível recebê-la. É possível você alcançar este milagro em sua vida. Aunque não desmerecemos os profissionais, os psicólogos, psiquiatras, talvez você já foi em muitos, você já conhece vários. Sin embargo, todos os tratamentos, todo o que tu hiciste, não pudo fazer com que você alcançar esta sanidade. Então, Erivaldo, nós podemos invitar esta pessoa, ou melhor, estamos invitando esta pessoa para o dia de amanhã, porque conhecemos este poder como a senhora Rosa Maria conheceu, não é assim?
0: E amanhã, Ramael, estaremos determinando que uma vez que esta pessoa já tome la decisão de venir ao templo de la Universal, ela alcançará la sanidade por completo. Ela já pode participar conosco este martes a las 7 de la manhã, 10 de la manhã, 3 de la tarde, como também a las 7 de la noite. Eu quero que você escute o informe que habla deste dia martes.
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0: São as 11 da noite com 17 minutos. Você acaba de escutar casos verídicos de pessoas que aceitaram o desafio de venir e alcançaram a cura por la fé tocando no manto de los milagros. Lo mesmo pode suceder com você. Basta que você também tome a decisão de participar conosco en este dia martes. Você que ha tocado em muitas puertas, você que ha ido em muitos lugares buscando la cura, você que ha sido desahuciada, desahuciado por los médicos e já não sabe mais que hacer para vencer esta enfermedad, para salir desta situação em que você se encontra. Eu quero que você tome uma decisão e venga este dia martes tocar neste manto que foi consagrado no estádio George Capwell por mais de 30 mil pessoas. E milagros sucederão em sua vida através da fé. Tenha a certeza que esta situação de dolor, de sofrimento que você está vivendo, já poderá cambiar. Nós iremos determinar que uma vez que você toque no manto de los milagros, o poder de Deus ele pueda tocar em sua vida para arrancar todos os dolores e todas as enfermidades. Nós vamos a uma pausa para que você veja, você vai escutar mais casos verídicos de pessoas que receberam a cura por la fé. Pessoas que participando martes, tocando no manto de los milagros, já alcançaram o poder de Deus.

Assim é, se você crê, você pode ver o poder do Altíssimo em sua vida. Hoy, em nosso templo, é dia de tocar en el manto, receber a oração de fé, conforme diz a palavra de Deus. Nós vamos, en este dia, orar por você que necessita de uma transformação, de uma sanidade, de um milagre em sua vida.

0: Assim como estas pessoas elas alcançaram o milagro por la fé, lo mesmo também pode suceder em sua vida. Você que nos escute agora, você se encontra enferma, enfermo, você ha sido desahuciada por los médicos, você que ha ido em muitos lugares, ha tocado em todas as portas que você ha podido tocar e já não sabe mais o que fazer para vencer esta enfermidade, para sair desta situação em que você se encontra. Tome a decisão este dia martes de sair de sua casa e tocando no manto de los milagros, você também alcançará o milagro por la fé. Você pode tocar neste manto hoje a las 7, 10 de la manhã, 3 de la tarde, 7 de la noite. Se você quer mais informações, você pode chamar ao telefone 096-968-4001 e estaremos com muito gosto atendendo você e ensinando-lhe como sair desta situação. Escute mais casos verídicos de pessoas que tocando no manto de los milagros foram curadas por la fé.
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3: Sí.
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0: Os ter escutado mais casos verídicos de pessoas que tomaram a decisão, pessoas que não aceitaram viver com as enfermidades, pessoas que estavam desahuciadas, pessoas que já não tinha mais a quem recorrer, em que porta tocar, e elas tomaram a decisão de participar no templo de la Universal, e tocando no manto, elas alcançaram o milagro. Lo mesmo também pode suceder com você. Você que já não sabe mais a quem buscar, você que já não sabe mais em que porta tocar, você que se encontra deprimida, deprimido por el problema de saúde que você está enfrentando, você ha pensado em quitar-se la própria vida, você pode tomar a decisão de estar com nós hoje mesmo e creia que esta situação em que você está vivendo já cambiará. Eu quero que você escute um spot formativo que habla deste dia martes.
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0: Usted pudo escuchar que la señora Laura já logrou vencer suas enfermidades, o câncer que tinha seu filho, através da fé. E você, até quando você vai aguentar esta situação? Você ha escuchado nesta programação casos verídicos, relatos de pessoas que chegaram desahuciadas, enfermas, destruídas, pero através da fé, elas lograram vencer suas enfermidades e hoje elas podem contar as maravilhas que ha sucedido em la vida de elas. Lo mesmo pode suceder com você, pero é necessário que você tome a mesma decisão que estas pessoas tomaram, aceitando o desafio de vir e participar deste propósito de fé. Eu estarei aqui no templo de la Universal com minha esposa, aqui no setor del Guasmoeste, ubicado em la Avenida Perimetral e Pio Jaramillo, diagonal ao subcentro Ruminhal e setor del Guasmoeste. Estarei aqui às 7:10 da manhã, 3 da tarde, como também às 7 da noite. Quedamos aqui com nossa participação. Manhã regressamos com todos vocês.
1: Para muchos, existen metas muy difíciles de alcanzar, sueños imposibles de concretar. Parece que la vida les reservó para cada día un sufrimiento sin derecho a nada. ¿Cómo vencer si ya no le quedan más fuerzas? No se desanime. Deje que la luz venza la oscuridad en su vida. Encontrará la salida, porque la fuerza que necesita está adentro suyo. Sáquese el peso que carga en sus hombros. Mira a lo alto. Su socorro está llegando. Tenga fe.

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1: La senhora Maria teve que elegir, seguir com aquela situação, a enfermidade, ou aceitar o desafio que foi este de venir, tocar no manto, usar a fé. E é este desafio que joga você. O que, que você tem a perder? Já foi em tantos lugares, já buscou ajuda em tantos lugares e não encontrou a solução, a salida. Dê a oportunidade para Deus poder lhe ajudar hoje. Você pode estar seguro, você não será rechaçado por Deus, ao contrário. Se você está participando desta programação, é porque Ele está te dando a oportunidade para mostrar a cura, para mostrar para você a solução. Se necessita de força, necessita de ajuda, comunique-se agora em nossa central telefônica, porque agir você já vai receber uma oração. Vamos colocar o nome de seu familiar para a oração, seu nome, e Deus vai dar para você a condição para que hoje você já cambie toda a situação que vem enfrentando.
2: 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Eu tenho aqui o nome de José, e lá habla desde Quito, pediu oração em todos os sentidos. Também é Manuel, pediu oração aqui desde Guayaquil por sua saúde. Registramos aqui seu nome, Manuel. Também é Yolanda, desde Guayaquil, disse que sente dolores em la planta de los pés, pediu oração, está registrada aqui, amiga. E Araceli, desde Guayaquil, também aqui, Marcelino Madureño, pede oração também por la família. 04-25-96-300, donde esteja você nos vendo agora, você que necessita de ajuda, está se preparando para um dia mais de trabalho, mas está aí necessitando de um milagro. Ai, uma salida para você. Nosso WhatsApp está aí também, 099-839-1693. Envia-nos sua mensagem ou nota de voz e com muito gosto lhe estaremos contestando.
1: Como você pode ver acá, são centenas de pessoas, milhares de pessoas em todo o país que cada martes, quando vem e toca no manto, recebe a cura. Você tem às 7 da manhã, às 10 da manhã, tem às 15 horas e às 19 horas a oportunidade de dar um basta em todas as enfermidades. Incluso, vamos agora a resultados de pessoas que participando los martes, tocando no manto, receberam a cura.
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